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0: Demorei pra chegar, mas cheguei. É Ronaldinho e Cato, hein?
1: Esquece!
0: É Ronaldinho e Cato, só curtindo o rolê aleatório.
1: Vambora! Vai!

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3: Agora, 00:15.
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5: Muito bem, moçada. Olá, tudo bem? Tudo certo? Tudo bacana? A partir de agora, eu, Luciano Amaral, estou chegando. E nós vamos juntos curtindo o melhor do samba, pagode swing. É isso mesmo. A partir de agora, passa para aqui. Aquelas que levam a marca e carimbo, Pagou Show. E eu sou Luciano Amaral. E muito obrigado pela sua audiência. Obrigado pela sua companhia. Muito obrigado pela sua parceria de sempre, que está aí sempre ligado na programação da Mais Ouvida, na sua casa, no seu trabalho, no playground, no passeio, onde quer que esteja. Muito obrigado pela sua audiência. E tem muita coisa bacana pra rolar por aqui. Tem harmonia do samba, tem bom gosto, de propósito, ferrugem, menos é mais e produção. É muita coisa legal que tem pra rolar. É uma hora de samba, pagode swing. Então faz assim, ó, faz a sua parte aí, que eu faço a minha daqui. Chama no volume, curte, Ayla, Nike shortinho.
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0: bom gosto é desse jeito. Vamos nessa!
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0: Gago Show e o melhor do samba, Pagode Swing. De propósito, tchau amor, bom gosto, pais e filhos. Essa aí é do eterno Legião Urbana, harmonia do samba, vem neném. E lá no começo de tudo, abrindo os trabalhos em alto estilo, com Ayla Nike Shortinho. E segura aí, só tá começando, hein? Daqui a pouquinho eu tô de volta.
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2: Meia-noite e meia.
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0: E já estamos de volta no clima do final de semana, Pago Show.
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0: Ferrugem, arrependidaço.

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0: Tudo certo? Camisa 10 e Kaique, não sou mais. MC Daniel e Glória Groove, nunca mais. Menos é mais, o mundo dá voltas. E encerrando mais um bloco do Pagô Show com Ferrugem Arrependidaço. Se parei por intervalo, segura, daqui a pouquinho tem muito mais.
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0: E já estamos de volta com o melhor do samba, pagode swing, Pagô Show. Eu sou o Luciano Amaral e muito obrigado pela sua audiência, obrigado pela sua companhia, muito obrigado pela sua parceria.
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0: Dilcinho, o que eu faço agora?

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0: Tudo certo? Que som bacana, hein, produção? Sorriso Maroto e Ferrugem, Apaguei Pra Todos, Belo, Transas, Alexandre Pires e Laona Prado, de ex pra ex, e encerrando mais um bloco do Pagou Show com o Dilcinho, O Que Eu Faço Agora. Se bora pro intervalo, segura, daqui a pouquinho eu tô de volta.
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5: 00:59.
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0: Muito bem, e já estamos de volta com o melhor do samba, pagode swing, no clima do final de semana, Pagou Show.
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0: Olá para a equipe Shot, primeira noite, Grupo Chocolate, alô Virgínia, Pericles e Ana Castela, Simplesmente Acontece, Itaí Pedro, com amor chegou a carta e vendaval. E é desse jeito que nós vamos ficando por aqui com o Pago Show. Muito obrigado pela sua audiência, obrigado pela sua companhia, muito obrigado pela sua parceria de sempre, que está aí sempre ligado na programação da Mais Ouvida, na sua casa, no seu trabalho, no playground, no passeio, onde quer que esteja. Muito obrigado pela sua audiência. É o seguinte, continua aí, viu? Eu tô indo embora. Mas você continua, porque a programação não para. Tchau, tchau, e até o próximo final de semana.
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9: 1 maio 15.
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1: 6 horas.
2: Delta FM, temperatura 10 graus.
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mateando no fim do dia, não vi o tempo passar, não vi a noite avançar, nem as estrelas surgindo. De relance, olhei para o céu, parecia um poncho azul, e vi o cruzeiro do sul no alto, tremeluzindo. Contemplativo, em silêncio, aquela visão me trouxe o meu passado tão doce e o meu pai, meu velho amigo, que contava um caos antigo de olhos fixos no braseiro, me explicando que o cruzeiro era a marca de um xiru, o índio Sepete Araju, um guarani, um guerreiro. E contava que este índio tinha na testa uma cruz que irradiava uma luz maior que a luz de um candeeiro. E este líder missioneiro, ao morrer num escarcéu, levou sua cruz para o céu. E assim surgiu o cruzeiro. Deitei pensando e dormi. E dormindo tive um sonho. Sepete Araju, risonho, me surgiu em carne e osso. Reconheci o índio moço por sua auréola formosa. Na testa, a cruz luminosa e outra pendente ao pescoço. Que sonho, amigos, que sonho. Que lembrança tão ditosa. Empeçamos uma prosa que na memória me fica. Contou-me a experiência rica da sua missões querida, por quem entregou a vida ali na sanga da bica. Parece que ainda escuto a voz do próprio Sepé. Muito antes do massacre no arroio Caiboté, conheci felicidade, com paz e fraternidade ao lado do povo meu, na terra que nos gerou, que Tupã abençoou e o arcanjo Miguel nos deu. Sepé tomou mais um mate, outra herança que seu povo também deixou para nós. E devolvendo-me a cuia, continuou a narrativa, contendo a emoção na voz. Era lindo nosso modo de viver em sociedade. Cada um participava com sua possibilidade e cada um recebia conforme a necessidade. Era uma terra sem males, onde os órfãos e as viúvas, viesse sol, viessem chuvas, tinham no Cotiguaçu seu amparo e proteção. E a sua manutenção, fruto de trabalho e fé, vinha do Tupambaé, casa de Deus, meu irmão. Plantar, colher, criar gado, dividir com igualdade, praticar a caridade, viver comunhão cristã, levantar cada manhã respirando liberdade e rezar nos fins de tarde agradecendo a Tupã. O oposto do bem é o mal. E o mal bem de perto eu vi. O Tratado de Madrid entre Portugal e Espanha trouxe a guerra e sua sanha.

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Eu vi São Miguel Arcanjo por sobre os campos andando e mandou morrer peleando para defender nosso chão. E disse, esta terra é nossa, esta terra é Guarani. Só Deus e Miguel Arcanjo podem nos tirar daqui. Foi por isso que lutei e que lutando morri. Não morreste, Tiaraju. Vives no teu ideal. A batalha desigual da lança contra o canhão te elevou à condição de mártir, guerreiro e santo. Lugar que tens, te garanto, no altar do meu coração. Irmão de ideal e crença, escuta este meu pedido. Pelos pobres e excluídos, relegados no abandono, acorda deste teu sono, brande a lança novamente e vem gritar com tua gente que esta terra tem dono, que esta terra tem dono, que esta terra tem dono.

0: Então, buenas, gauchada especial de primeira. Amigos e amigas, esparramados por tantas diferentes querências, que nesta hora tiram um tempo e nos vêm fazer companhia nesta jornada pelos caminhos da música, da poesia, da cultura do Rio Grande, campo afora. 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Abrimos o programa com a poesia Mateando com Cepé, que é tema desses tempos, não é? Em todos os círculos de cultura do Rio Grande do Sul e por onde circulam gaúchos interessados em conhecer a história das missões jesuíticas do Rio Grande, que estão completando 400 anos. Mateando com Cepé foi a poesia, e depois nós ouvimos Pedro Munhoz cantando Terra Cepé Guarani. E já com isso fechamos o primeiro espaço do programa. Vem aí mensagens valorizadas da parceria aqui da casa, e eu retorno num UPA para te trazer todas as atrações do programa de hoje.
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5: 6:15.
6: Delta FM, temperatura 10 graus.
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Mas gaiteiro bem autêntico este. As atrações do nosso campo afora de hoje, começando pelo gaiteiro, que vai nos amadrinhar em todas as prosas. O trabalho do Sandro Ribeiro. Esse é daqueles que parece ter 10 dedos em cada mão. Ah. Sandro Ribeiro, grande abraço para este jovem, valor, talentoso músico gaúcho. É ele quem vai tocar para nós nas prosas do campo afora de hoje. Daqui a pouquinho tem o jeito gaúcho de falar. E no momento em que estão sendo recebidos tirões e dados tirões, é tironaço para lá e para cá, a palavra de hoje é tirão ou tironaço. Vamos estudá-la um pouquinho. Na Invernada da Poesia, de autoria do Adão Bernardes, Hipotermia, bem apropriado para esses tempos frios. Depois tem a Medicina Caseira, onde eu vou trazer receitas da irmã Maria Zata para gripe e tosse, também muito comuns neste tempo. As mulheres cantoras serão Maria Celoí e Cássia Abreu, duas cantoras e gaiteiras. Nos causos e lendas, um causo do livro do Aparício da Silva Rilo, Rapa de Tacho, um causo envolvendo a família dos Fagundes. Depois, cantigas dos velhos tempos. Vamos lembrar uma do Luiz Menezes, cantada pelo Ademar Silva. E vamos lembrar uma do Conjunto Farroupilha, que está num disco comemorativo aos 50 anos de música do Barbosa Lessa. Imaginem só. Por fim, a Invernada dos Trovadores hoje vai ter a presença de Macedinho e Volney Correia, num Mi Maior de Gavetão de Saltalasca, com o tema Na Saída da Porteira. Além disso, como sempre fazemos, aquela atenção especial aos amigos que interagem conosco, seja no nosso e-mail, campoafora@gmail.com, seja no Torpedo ou WhatsApp, código de área 51 999 335 456, seja na nossa página no Facebook, Odilon Ramos Campo Afora. Dadas todas as explicações sobre o conteúdo do programa de hoje, vamos cantar Buenas Compadre. É música que tem a parceria do meu mano Odemar Machado Ramos cantando comigo e que está no CD que tem o mesmo título, Buenas Compadre. Depois, Valdomiro Maicá, é a voz missioneira do Valdomiro com Gana Missioneira.

E aí ouvimos então o Valdomiro Maicá, que há tempos não vejo e até tenho saudade deste amigo. Gana Missioneira, os Maicá aí da região missioneira, recebam nosso abraço, uma numerosa e talentosa família de artistas voltados para a cultura gaúcha. E com esta gaitita serrana, nós vamos nos chegando para mais um pequeno intervalo e voltamos em seguidita.

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6: 6:31.
0: 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Temperatura 10 graus.
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1: Os amigos podem interagir conosco por três meios diferentes. O e-mail campoafora@gmail.com. O WhatsApp 51 999 335 456. E a página no Facebook Odilon Ramos Campo Afora. Através do WhatsApp, mais uma vez interagindo com a gente, Alice de Dom Pedrito, a Maria Luísa de Itajaí, em Santiago, o Baltazar Vargas, e o Giovanni Araújo de Pelotas, que nos manda esta mensagem de voz.
2: Olá, boa tarde, meu amigo querido Odilon Ramos. Beleza pura, Giovanni Valente de Araújo, Pelotas. E lembrei de mandar essa mensagem para você, agradecendo pelo abraço do programa passado. Fiquei super feliz, tá bem? Pelo abraço, pelo carinho que você tem com a minha pessoa e com todos os ouvintes do programa, tá bem? E aí não consegui resolver aquele caso meu que eu te pedi, negócio das músicas das cantoras para mim, conseguir para mim?
1: Às vezes nos dão algumas tarefas que não são fáceis de atender, não é? Giovanni, um grande abraço. Realmente, eu teria condições, mas precisaria demandar tempo. E o tempo é uma coisa que anda escasso na vida da gente. São muitas tarefas a cumprir. Um grande abraço ao amigo. E há muitas maneiras de conseguir as músicas de intérpretes femininas. Que alguém te alcance aí, né, através do Spotify e de tantas plataformas onde existem dezenas, centenas de músicas como tu queres. Valdecir Cristiane, a Mãe Terra é nossa casa, nossa escola e nosso local de trabalho. Aqui estamos estudando e trabalhando para progredir e evoluir. Valdecir Cristiane, muito obrigado. Um abraço com os dois braços e só coisa boa. O Rogério de Itajaí, Santa Catarina, diz: faça sol ou faça chuva, sempre estamos aqui em vossa companhia. Com muito orgulho, Rogério de Itajaí, muito obrigado mais uma vez pela audiência. Nosso filósofo fronteirista, Ricardo Congo, escreve: ter coragem não é ignorar o medo, mas decidir que o seu propósito é mais importante do que o desconforto de um passo novo. Sigo a mesma linha de pensamento. Coragem não é simplesmente a loucura de fechar os olhos e fingir que o perigo não existe ou que os riscos não existem. Coragem é saber que existe o risco, o perigo, e mesmo assim enfrentá-lo de peito aberto. Um grande abraço ao Jovial Garcia Salvo, também de Bagé. O Tchê Salgado, no Canto do Galo Velho Faceiro, Balneário Camboriú, sempre conectado, Tchê Salgado. E por fim, o Valdomiro Vidarte, que está tentando me mandar uma música em MP3, mas não tem o conhecimento da matéria suficiente, e então me manda em vídeo, o que me obriga também a um redobrado trabalho para rodar. Mas está aqui Valdomiro Vidarte, o seu lançamento Chico Tropeiro.

0: José Cláudio Machado, Pra Matar Saudades, Cantar Galponeiro. O Enio Medeiros, Cantar Rio Grande é bom demais. Fazemos um breve intervalo e já voltamos. Aí o José Cláudio Machado, Pra Matar Saudades da Gente, Cantar Galponeiro. Antes, Valdomiro Vidarte e o seu lançamento, Chico Tropeiro. Já podemos abrir espaço para mais um breve intervalo com as mensagens da parceria aqui da casa. Mas me espera porque eu retorno em seguidita.
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4: 6h46.
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1: 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Delta FM, temperatura 10 graus.
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0: amadrinhado pela gaitita do Sandro Ribeiro. Eu sou do Sul e me orgulho da história do meu rincão. Tenho a força do gaúcho e firmeza no garrão. Aceito qualquer parada e aguento qualquer tirão. Tirão, o que vem a ser tirão?
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0: Pois então, os nossos mestres Zeno Cardoso Nunes e Rui Cardoso Nunes, neste Dicionário do Regionalismo do Rio Grande do Sul, é uma obra valiosa, da qual me utilizo com muita frequência. Dizem tirão, puxão brusco, golpe repentino, empuxão, golpe inesperado que se dá no animal puxando bruscamente o laço ou o cabresto. Figuradamente, se usa a palavra tirão para expressar choque, grande abalo moral. Vem também a palavra tironaço, que é derivada do tirão e que tem praticamente o mesmo significado. Tironaço é o aumentativo de tirão, é um golpe seco. Tironeada é a ação de tironear. Tironeado é alguém abalado, maltratado, perseguido. E o Jaime Caetano Brown, para completar a nossa dissertação a respeito de tirão, nos diz que tirão, puxão, golpe seco, puxada de sopetão, a vida deu-lhe um tirão, é o golpeou-lhe de repente. Há tirões que dão na gente ao longo de toda a vida. Ganhar o tirão na lida é agir primeiro, na frente. No de fogão em fogão, lembrando a lida passada, e a cintura oitavada, calça no mais o garrão, mas quem aguenta o tirão és tu, relíquia sovada.

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0: Marcelo Perônio Ramos colocando uma pitada de humor no programa Não Arrisco Meu Pelego. Antes, Áureo Maiká e Nelly afigurando um shot. E o Arthur Matos cantou Canto aos Baguais. O Campo Afora faz mais um pequeno intervalo e retorna em seguidita. Não me saia daqui, tchê.
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5: Vivo em um pico de cerro, onde a neve se armazena. Para esquecer uma morena, fiz em vida meu enterro. Só com meu mouro e um perro e uma saudade medonha. É como se uma peçonha matasse meu coração. Me tornei um ermitão que não sorri e não sonha. Os meus dias são cinzentos. A minha noite é um breu. Até o sol me esqueceu. Só surge em raros momentos. Recebo gelados ventos. Este sim canta e não para. Porque o sol não mostra a cara. Vivo aninhado em um forro. Mês de junho neste morro. Claridade é coisa rara. Ela interrompeu o mate, partindo sem despedida. Nesta hora minha vida perdeu o grande combate. Não existe quem retrate o meu ser neste momento. Saí no rumo do vento como a fugir de mim mesmo. Andei cavalgando a esmo e montei este acampamento. O frio é de renguear cusco. Noção de tempo não tenho. E vivo, mal me mantenho neste eterno lusco-fusco. Oi, galete, golpe brusco, me desgalhou a existência. O fim desta convivência quedou-me e não acostumo. Não sei mais nem em que rumo que ficou minha querência. Caçando busco alimento, para mim o cusco e o cavalo. Foi certeiro este pialo, me deixou com passo lento. Rompeu-se o último tento, fechou-se o último tempo. Deixei para trás o meu campo, seguindo a dor sinuela. Vivo sem sol, sem estrela e sem brilho de pirilampo. O silêncio é quem impera neste relevo perdido. Este penhasco esquecido até há pouco foi tapera. Hoje é abrigo de um cuera. No peso do ar eu sinto algum ruído indistinto. Ronda a espessa cortina. Vejo sombras na neblina de algum lobo faminto. Eu me pergunto, até quando vai durar esta agonia? Se haverá sol algum dia nos rumos que vou cruzando? Não vejo o tempo passando, ensimesmado, absorto, sem um pingo de conforto, concluo que, na verdade, se não fosse esta saudade, há muito eu estava morto.

Na invernada da poesia, tivemos os versos do Adão Bernardes, Hipotermia. Aproveitando para saudar a todos os poetas participantes do grande evento em São Miguel das Missões, nas ruínas de São Miguel, um recital poético comemorativo dos 400 anos das Missões Jesuíticas do Rio Grande do Sul, recitando versos do grande poeta missioneiro Jaime Caetano Brown. Depois da poesia do Adão Bernardes, nós escutamos o Elmo de Freitas, Quando o Inverno Chega, e o Luiz Marenco cantou Meu Peito Tem um Rincão. E ao som desta milonga do Sandro Ribeiro, o Campo Afora faz mais um intervalo e retorna em seguidita. Não me saia daqui, tchê.

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6: 7:16.
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0: Delta FM, temperatura 10 graus.
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8: Hoje amadrinhado nas prosas do Campo Afora por este baita gaiteiro serrano, chamado Sandro Ribeiro. Aproveito para convidar os amigos a interagirem conosco também nos demais canais de comunicação que utilizamos no dia a dia. Temos a página Odilon Ramos Poeta no Facebook, através da qual transmitimos, inclusive, alguns programas ao vivo, especialmente no horário da noite. Às 7 da noite, Noites do Sul. Temos o Instagram e a nossa página, @odilon.ramospoeta, em que divulgamos nossos poemas e as novidades da nossa carreira, enfim. E ainda o canal do YouTube, Odilon Ramos, onde igualmente transmitimos a live e fazemos também a divulgação das nossas atividades, das nossas poesias e canções.
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0: todas as plantinhas do mato, não? Então, duas receitas da irmã Maria Zata, no seu livro A Farmácia da Natureza, para gripe e tosse. A primeira é uma receitinha para tosse, muito simples e que, além do mais, é gostosa. Marcela, ou Marcela, como queiram. E gemada. Isso mesmo, bata uma gemada e faça um chá quente de Marcela. Derrame este chá quente sobre a gemada. Fica delicioso, cremoso, maravilhoso e ajuda a combater a tosse e a gripe. Agora, duas receitinhas com alho. Aos primeiros sintomas de gripe, comer em jejum de manhã 2 dentes de alho. Se a Marcela com gemada era bom, agora vamos para o outro lado. 2 dentes de alho, ou machucar o alho e fervê-lo em uma xícara de leite. Aí já suaviza um pouco. À noite, ao deitar, repetir a dose acrescentando 2 colheres de cachaça ou conhaque. Então, no chá da noite, pode acrescentar 2 colheres de cachaça ou de conhaque, porque aí vai ajudar a aquecer na hora de dormir. Alho, mel, limão e cachaça. Esmagar 3 dentes de alho até reduzi-los a creme. Juntar meio copo de mel, meio copo de suco de limão e meio copo de cachaça. Começar a tomar desta mistura logo que houver os primeiros sintomas da gripe. A dose de umas 50 gotas deve ser tomada de 12 em 12 horas.
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0: É hora e a vez de ouvirmos as vozes femininas do pago. Maria Celoí, depois Cássia Abreu.

0: Cássia Abreu abrilhantando nosso programa com o clássico Madrugada. Antes, a Maria Celoí com uma composição nossa, Cruzando a Ponte, em homenagem à Cachoeirinha, aproveitando para abraçar aos amigos de Cachoeirinha, Gravataí e de toda a região metropolitana que muito bem conhece a ponte da Cachoeirinha, pois não? É um ponto de referência de muitos anos antes do advento da própria Freeway. Um abraço para Viamão, um abraço para todos os amigos de Itapuã, da Vila Santa Isabel em Viamão e de tantos recantos, Vila Querência, onde por algum tempo nos aquerenciamos também. Um grande abraço, amigos da São Lucas. E, claro, os amigos do centro também, da velha capital, que continuam recebendo o nosso Campo Afora. Ao som deste bugio com o Sandro Ribeiro, nós vamos para mais um breve intervalo.
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5: 7:30.
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1: 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Temperatura 10 graus.
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0: Registro com muita alegria o recebimento na semana que passou do livro do doutor Emílio de Souza, poeta, meu amigo de Santo Cristo, um dos criadores da ALMA, Associação Artística e Literária Mário Quintana, de Santo Cristo. O doutor Emílio acaba de lançar o livro Missões Guaranis, 400 anos, fragmentos históricos e coletânea de poesias do regionalismo missioneiro. Com certeza, esta obra nos será de grande utilidade também, uma vez que costumo, com muito gosto, compartilhar com os amigos o conhecimento contido nos tantos livros que aos poucos vou folheando. Missões Guaranis, 400 anos, novo livro de Emílio de Souza, cujo recebimento acuso com muita alegria e gratidão a este amigo. Por falar em gratidão, acabo de receber também a informação de que estou sendo agraciado com o troféu Imortais. E, para que se tenha uma ideia da importância desta láurea, vou lhes dizer a relação dos contemplados nesta edição do Troféu Imortais: Marco Aurélio Vasconcelos, Nilo Bairros de Brum, Bagre Fagundes, Colmar Pereira Duarte, Luiz Coronel, Juarez Fonseca, Alci Cheuiche, Maria Luísa Benites, Carlitos Magajanes, Antônio Carlos Cortes, Dilan Camargo, Délcio Tavares, Mauro Marques, Loma Pereira, Chico Alves e Oristela Alves, Antônio Carlos e Carmen Monteiro, Cleia Gomes, In Memoriam, troféu que vai ser recebido pelo Ivo Ladislau, Luiz Agnello, Gordo de Tavares, Elton Saldanha, Paulo de Campos, de Osório, Jorge Oliveira, o Boca de Sino, mestre de Terno de Reis, professora Paula Simon, Terson Praxedes, Odilon Ramos. Estaremos nós no final da Feira do Livro, na FENACAN, em agosto, em Santo Antônio da Patrulha, recebendo este belo troféu Imortais, com muita honra e gratidão a quem nos escolheu para figurarmos nesta verdadeira galeria de celebridades da nossa cultura.
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0: revirando a nossa modesta biblioteca, reencontramos o livro do Aparício Silva Rilo, Rapa de Tacho, Contos Gauchescos, Derrenguear Cusco. Euclides Fagundes, pai dos conhecidos bacharéis e homens de outros ofícios, Aldo, Darcy e Antônio Augusto Fagundes, sete irmãos advogados ao todo, no seu próprio dizer, entendia de comércio como ninguém. Uma vez, quando bolichava no interior do Alegrete, dividindo o tempo com a compostura de parelheiros para a cancha reta, comprou nada menos que um vagão de patos. E patas, claro. Não conseguiu revender nenhum. Como se nota, entendia mesmo de comércio. Em compensação, a gurizada passou um ano comendo pato, a tal ponto que até hoje, segundo jura o Nico Fagundes, jurava, todos os irmãos tinham uma penugem rala pelo corpo. O caos, que ora relato, se deu no bolicho do seu Euclides. Era julho e a noite havia sido de geada, das pretas, de renguear Cusco. O bolicho abriu mais tarde, quando o sol já dava as caras. Encabulado por não adiantar nada naquele frio de empedrar água de poço, quatro ou cinco fregueses do bolicho, lavando os dentes com tragos de cachaça, gelados até o espinhaço dentro dos ponchos de baeta azul. Um velhito magro, cujo nome o Nico Fagundes não recordava, desmontou de um matungo na frente do bolicho, arrastando as alpargatas úmidas da geada, adentrou o salão. Deu um buenos dias, que lhe saiu fino e comprido como pio de pinto. Como abrigo, apenas um pala de fazenda rala e o chapéu preto aventado por meia dúzia de buracos. Encarangado, pediu um trago dos fortes e se abancou, mais encolhido que tripa grossa na brasa. Seu Euclides puxou conversa. Friozito medonho, não? Fazia anos que não gelava como hoje. Regularzito, respondeu o velho, compassando a fala num bater de dentes. E ainda que mal pergunte, dormiu abrigado? Passou bem a noite? Debaixo de um pé de umbu, seu Euclides. No relento? Com este frio? Mas como se aguentou, índio velho? Mais ou menos, Dom Euclides. Não vê o senhor que desencilhei o lobo no véio, estendi a carona na raiz do umbu, botei os pelegos por riba, o serigote para travesseiro, cobri os pés com o xergão e me tapei com este meu palinha, que, aliás, não é de lã, mas sempre ajuda. E passou bem a noite, companheiro velho, com uma geada dessas? Ué, puxa, Dom Euclides, quase me caguei de tanto frio.
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0: Ademar Silva e o Conjunto Farroupilha.

0: Este é o saudoso conjunto Farroupilha, em coletânea do também saudoso Barbosa Lessa, Entrevero no Jacá. Antes, Ademar Silva, no resgate da obra de Luiz Menezes, cantou Nossa História. Campo Afora faz mais uma breve pausa e em seguidita estaremos abrindo a porteira da última invernada, a invernada dos trovadores. Me espera aqui, tchê.
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7: 7h47.
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0: A produtora cultural Luci Caminha, esposa do grande músico Marcelo Caminha, está preparando um novo festival de música que há de dar o que falar. É o Festival da Virada, Depois das Águas. O lançamento do festival vai ser no dia 2 de junho, mas as inscrições devem abrir em breve. E o que me sugere a Luci é que diga aos autores, aos compositores, que vão preparando obras com esta temática. A virada depois das águas, o que vem depois das enchentes que assolaram o nosso estado. Canções que falem de esperança, de futuro, de fé, de confiança, e até de gratidão. Festival da Virada, Depois das Águas, vão compondo as canções aí, que brevemente nós estaremos informando a respeito da abertura de inscrições e como fazê-las. Música. Para o dia 14 de junho, estou sendo solicitado a fazer o cerimonial de lançamento de obra no Museu Antropológico Caldas Júnior, uma obra relativa aos museus. Quem me transmite esta informação e a convocação para atuar como cerimonialista é a Cristina Schneider, a quem agradeço também a oportunidade de mais esta atuação num evento cultural de importância. Vai ser no Museu Antropológico Caldas Júnior, em Santo Antônio da Patrulha.
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0: Para o programa de hoje, reservei uma trova reunindo o saudoso Macedinho, grande repentista e cantor, e o Volney Correia. O tema é Na Saída da Porteira. Acompanhem aí este desafio de grandes repentistas do Rio Grande, Macedinho e Volney Correia.
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Eu não sei vocês, mas pro meu gosto, tava buenacho este programa. Só que o relógio nos manda finalizar. A emissora tem novas atrações pela frente. Vamos abrir cancha, vamos dar espaço para as próximas atrações aqui neste canal. De nossa parte, muito obrigado à direção da emissora que nos permitiu, mais uma vez, ocuparmos este espaço na sua grade de programação. A cada colega que nos ajudou de alguma forma a concretizar este trabalho. Ao ouvinte, razão maior de tudo que a gente aqui faz. 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E a Deus, patrão de todos nós, patrão da vida, criador de todas as coisas, que nos proporcionou vida e saúde para aqui estarmos de novo. Eu canto e saio a galopito, deixando um abraço com os dois braços e só coisa boa.

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3: Alô você, bom dia turma, manhã de sábado, coisa linda né gente, final de semana e você curtindo a melhor programação. Hoje sábado 23 de maio, mais um dia para nossa conta, hein? Você que está curtindo a número 1 da cidade, 10 graus a temperatura. Eu sou a Angel na comunicação, técnica de som está o Carlos Silva. Vamos começar a melhor programação da cidade? A viagem musical está no ar.

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6: 8h20, temperatura 10 graus.

0: E a gente curtiu o som de 1987, Level 42, e a canção Running in the Family, finalizando meia hora de música da viagem musical.
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0: 11 graus a temperatura, já de volta aqui na Mais Ouvida com a Viagem Musical.

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3: Hora certa, 8h51, temperatura 11 graus.

0: Ao som do New Kids on the Block, Step by Step, de 1990, finalizamos a viagem musical de hoje e os clássicos de todos os tempos. Manhã de sábado, gente, 23 de maio, temperatura 11 graus. Chegando o Radar Delta para você.
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0: No ar a edição do Radar Delta de sábado e você curtindo a número 1 da cidade, hein? 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Vamos curtir a primeira do bloco? Elis Just, Go Girl.

0: Quem gostou faz barulho aí.
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7: 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Temperatura 12 graus.

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0: 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Esquina com Felipe Rodrigo. Meia hora de música, você está curtindo o Radar Delta.
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0: 9h34, 12 graus a temperatura. Agora tem Shakira, Dai Dai.

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4: 9:48, temperatura 12 graus.

0: Davi, fechando o Radar Delta de hoje com Não Mexe Nas Minhas Gavetas. É manhã de sábado, hoje 23 de maio, e você está na melhor programação da cidade. Bom dia pra você. Eu já perdi
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6: Começando o melhor do pagode, é o programa Pagodelta, que já faz parte do seu dia a dia, não é mesmo? 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Começando mais uma edição do Pagodelta e a gente confere o Grupo Chocolate.

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1: De volta com o Pagodelta, agora uma pausa para a gente conversar com o William, da WF Produções, responsável pelos shows e os eventos nos Íngaros. Oi, William.
2: Bom dia, Angélica. Bom dia a todos os ouvintes.
1: Tudo bem, William?
2: Na medida do possível, tá tudo certo, mas, né?
1: Cara, eu entendo que cancelar um show desta grandeza é bem complicado, né?
2: É muito complicado, né, Angélica? Mas assim, ó. Eles cancelaram, na verdade, né?
1: Sim,
2: não a gente. Eles acabaram se cancelando lá por conta deles, decidiram por eles não vir, mas tudo bem, tá? A gente já resolveu. Primeiramente, agradecer ao público que quando a gente fez um vídeo ali e postou na hora que a gente recebeu essa notícia ontem à noite, e o público abraçou na hora, disse que vai estar nos Íngaros, vai se fazer presente. Primeiramente, antes de qualquer coisa, Angélica, queria agradecer o seu Flávio, que também está assim, ó, para agradecer o público. Quem conhece o seu Flávio? Quem sabe? Bom, os Íngaros, a credibilidade que tem, acredito que isso o pessoal hoje vai lotar a casa, vai ver que na cidade também tem banda boa. Isso é muito importante, tá? Agradecer ao seu Flávio, a dona Beth, a parte jurídica da casa, a direção toda, pois foi muito importante. E os Íngaros, por mais que não tenha culpa aí, a WF Produtora, a gente está aqui também para pedir desculpa.
1: Prestar claro, esclarecimentos.
2: Total esclarecimento, pedir desculpa. E o povo sabe que isso nunca aconteceu, porque nunca mesmo na história dos Íngaros, e agora com a produtora à frente, nunca aconteceu. E a gente hoje está com essa aqui para explicar que a partir das 10 horas da manhã, agora essa hora já deve ter gente no clube, que vai começar o ressarcimento. Ninguém vai ficar sem o seu dinheiro do ingresso. Comprou o ingresso, vai ter seu dinheiro de volta. Tá bom? Esse é o comprometimento que o clube sempre teve e agora com a produtora. Tá bom? E dizer que quem for hoje trocar seu ingresso lá, pegar o seu dinheiro de volta, ganha cortesia na hora pra festa, Angélica.
1: Dois grandes shows.
2: Vai ter,
1: não são adianta. Três, né? Na verdade, três. São três shows.
2: Que acabamos de fechar ontem à noite mesmo com nossos amigos do Pretinho Básico.
1: Ah, legal.
2: Não tinha como estar de fora também. Por função do evento, que seria o Misturadinho, Celinho, abertura. Sempre é duas bandas, mas como aconteceu isso aí, o Pretinho Básico tá com a gente hoje. Então a gente vai fazer uma noite maravilhosa, entendeu, Angélica? E a gente conta com esse povo todo que vai nos Íngaros. Até quem não conhece a casa e aí hoje. E olha só, vai ser uma noite inesquecível. Pode ter certeza. Com as bandas da cidade e outra, Angélica. Quem não puder ir hoje até às 6 da tarde, tá trabalhando e coisa, pode chegar na hora da festa, na hora do evento ali, troca o ingresso, vai pegar o seu dinheiro e vai ganhar a cortesia para curtir a sua noite.
1: Com certeza. Quem também não puder durante a semana, né,
2: exatamente,
1: William?
2: Não tem problema. Quem tiver com o ingresso, vai ali, vai ser ressarcido. A gente tem um comprometimento com o público total, Angélica. Tanto que é todo esse tempo de casa também, né?
1: Sim, isso vem para a gente criar experiência também e para os próximos eventos que virão outros shows,
2: exatamente,
1: né?
2: Exatamente, não.
1: Senão, o show vai. Não acaba agora, não.
2: Não, o show não acaba. Foi apenas um caso totalmente isolado. Nunca tinha acontecido na história.
1: E que foge do que vocês podem fazer,
2: exatamente,
1: na verdade.
2: Exatamente.
1: Se a banda resolveu, olha, fechou show em outro lugar, né?
2: É.
1: E resolve, no caso, gente, qual o show que a gente vai ter que cancelar? Ah, vamos cancelar Bagé. Aconteceu, né?
2: Infelizmente, né, Angélica, eles também comentaram lá, a banda essa que ia vir, que ia largar uma nota, mas a nossa nota, graças a Deus, foi muito bem aceita. Nosso evento, o pessoal abraçou, gente dizendo que não ia ir no show, falou que vai hoje na festa, pelo apoio, porque as bandas também da casa, e pela credibilidade que os Íngaros têm, né? Uma associação que até hoje está em pé, entendeu? E todo mundo sabe da seriedade que o seu Flávio sempre trabalhou. Eu sempre falo o nome do seu Flávio porque a gente sabe. O seu Flávio e a dona Beth é assim, ó, é uma união que não tem. É um casal maravilhoso. Quem conhece sabe. E o Íngaros só está em pé até hoje, que é porque o seu Flávio lutou muito por aquilo ali. Porque o Íngaros é a única casa que a gente sabe, tu mesmo, o tempo que tu tem de rádio, tudo, do que era, o que se transformou os Íngaros. É uma das casas mais lindas da cidade e com a credibilidade que tem.
1: Bom, hoje eu cheguei aqui de manhã, no caso ontem à noite, quando deu toda essa polêmica do cancelamento e etc. Né? É, vida que segue. Cheguei de manhã, conversei com o Carlos. O Carlos é o meu colega que não sai pra noite, claro, não faz sim. festa. Mas não foi, Carlinhos. Eu cheguei e disse pra ele, Carlos, tu viu o que aconteceu, o cancelamento? E o Carlos foi um que me disse, nossa, ainda vindo dos Íngaros, né? Porque isso nunca aconteceu, não. É a primeira vez que tá acontecendo, sim. gente. Então, a credibilidade que os Íngaros têm é maior do que o cancelamento do show do Benza Deus.
2: Muito maior.
1: Né? E o compromisso com o seu público, com o público pagodeiro, que hoje vai se fazer presente nesta linda noite... Porque vai ser uma noite agradável, diferente das noites anteriores, muito frias. Sim. Né? A partir de hoje já começa a dar uma melhorada aí nas mínimas e nas máximas aqui para a nossa região. Então eu quero convidar todo mundo. Pega o teu ingresso aí que você comprou para o show do Benza Deus hoje. Vai até a Secretaria dos Íngaros e pega o teu dinheiro e a tua cortesia.
2: Exatamente. Esse é um presente em forma de... Querendo ou não, é a gente que ficou aqui de linha de frente, a gente tem que se desculpar, né, Angélica?
1: Exatamente.
2: Então, isso é uma forma de presentear o nosso público, que essa ideia partiu do seu Flávio, entendeu? Ah, vai ter cancelamento.
1: Olha aí.
2: Ele bateu na mesa e disse, não, amanhã vai ter a festa, tá? E, de fato, teve, o pessoal abraçou e vai acontecer. Meia-noite e meia, Celinho já tá no palco.
1: Sabe como é que vai ser hoje? Vai ser a noite do camarote. Todo mundo no camarote.
2: Olha aí, viu só?
1: Que bacana.
2: Hoje vai estar legal, já.
1: Vai estar legal demais. Bom, gente, então vamos reforçar?
2: Vamos. Então agora, a partir de... Que horas são isso?
1: São 10h24.
2: Já tem gente no clube para ressarcir. Levando teu ingresso até o clube, tu vai pegar teu dinheiro de volta. Ainda vai ganhar uma cortesia para o pagode hoje à noite.
1: Que começa a que horas?
2: A partir da meia-noite e meia. Meia-noite a casa já está aberta. Meia-noite e meia o Celinho já está no palco.
1: Bom, vai ter três atrações.
2: Exatamente.
1: Celinho, Misturadinho
2: e Pretinho Básico.
1: Pretinho Básico. Uma noite mágica, porque temos bandas...
2: Exatamente.
1: Maravilhosas, com repertório super variado. Aquele pagode de primeira que vocês sabem fazer.
2: Exatamente, Angélica.
1: William, eu agradeço pela parceria.
2: A gente que agradece por sempre estar abrindo as portas pra gente. E pode ter certeza que esse foi um caso que não vai mais acontecer. Pode ter certeza disso. E mais uma vez agradecendo a Angélica, o espaço que a Delta também oferece aqui pra gente. E em nome do seu Flávio e dos Íngaros e pro povo que vai nos Íngaros. Zingariano, como o seu Flávio diz.
1: Ah, legal.
2: Tá bom?
1: Zingariano.
2: Exatamente.
1: Legal.
2: Então, gente, quem conhece os Íngaros sabe. E hoje à noite vai estar maravilhosa. Leva o teu ingresso, pega teu dinheiro de volta e ainda ganha cortesia pra curtir essa noite.
1: Bom demais. O melhor do pagode na melhor programação da cidade. E os Íngaros tá com a gente. Hoje tem um grande pagode na noite dos Íngaros. Tá todo mundo convidado, viu? Todo mundo convidado, até quem não comprou o ingresso.
2: Exatamente.
1: Se quiser pegar a cortesia, passa lá na Secretaria dos Íngaros. A gente continua com o melhor do pagode no Pagodelta.
3: Vamos juntinho!

0: tinha o teto. Ferrugem arrependidaço, fechando meia hora do Pagodelta e o melhor do pagode.
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6: Oi, gente. Vai começar tudo de novo.

0: Valeu, gente! Valeu, valeu! Demais, demais! Valeu!
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0: De propósito, nocaute! 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Vem aí, Êxitos em Estéreo, o seu pedido aqui na melhor programação.
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2: Êxitos em estéreo, tá começando. Você ouvinte vai participando no WhatsApp da Delta 99352436. Eu sou a Angel na comunicação, técnica de som tá o Carlos Silva. E vamos juntos levando a música do nosso ouvinte com o grupo JW na campanha 30 anos. 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E hoje, nos Íngaros, devido ao cancelamento do show, tem o Pagode da Casa. Um dos maiores Pagode da Casa hoje vai acontecer nos Íngaros. Atenção, você que comprou o seu ingresso para o show de hoje à noite, pode ir lá na Secretaria dos Íngaros, receber o seu valor, o valor que você investiu no ingresso, e ainda vai ganhar uma cortesia para você curtir o Pagode da Casa de hoje, que tem Misturadinho, Celinho, tá bom? Fazendo aí esta grande festa. Então, vale a pena conferir hoje, hein? Esse Pagodão da Casa no Zíngaros. Vai ser um dos maiores pagodes da casa, com certeza. Até às 18 horas, você troca o seu ingresso, tá bom? Você pode pegar aí a sua cortesia. Você que comprou o ingresso, até na hora, você pode aí trocar o seu ingresso, tá bom? Não tenha pressa, não. Mas você que quer ir no pagode hoje e quer uma cortesia, corre até às 18 horas na Secretaria dos Íngaros. Vamos de música, atendendo as participações que vão chegando na nossa programação. Olha, o William pediu Não Namora, tem a Tereza que pediu Bebum e a Magda quer curtir o pagode da Marvel, Nike e Shortinho.

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1: 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Valeu, Pandinha!
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0: 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E não esquece, o ressarcimento vai acontecer. Ali, quando tu for trocar o teu ingresso, tu vai receber teu dinheiro de volta e uma cortesia pro show hoje. Então, gente, não esquece. À noite tem Celinho e Banda, Pretinho Básico e Misturadinho. Gente, bora comparecer nos Zíngaros. Hoje vai rolar a festa, tá bom? Bora pros Zíngaros.
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2: 11h23, já de volta aqui na mais ouvida da cidade neste sábado. Gente, ó, eu vou atender agora a Tereza e a Raquel, que pediram o som do Davi Quaresma com o Gabi. Tem também a participação da Yasmin, que pediu o Nando Moreno. O Felipe vai curtir Peraí. E a Morgana pediu Champanhe do Menos é Mais.

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11 horas 36 minutos, de volta aqui com a melhor programação da cidade. Lembrando que os Íngaros hoje tem pagode da casa. As atrações são Pretinho Básico, Celinho Banda e Grupo Misturadinho, gente. Ó, pegue a sua cortesia até às 18 horas para você participar desse grande pagode da casa devido ao cancelamento do show que teria hoje. 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Vamos atender o André, que pediu e vai curtir Cole Girl, da Elis Just. Tem também a Samara, para ela, Danilo e Davi. Depois eu atendo a Elisa, que pediu Dai Dai. E o Fernando vai curtir Beijei a Cura.

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3: Meio-dia e seis.
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11: Delta FM, temperatura 16 graus.
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0: 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Bora pros Zíngaros.
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1: Meio-dia e 23.
2: Delta FM, temperatura 16 graus.
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meio-dia, mais 38 minutos. Bom almoço, boa início de tarde para você que está ligado na Delta. A partir de agora com vocês, Beto Cogói na comunicação, Carlos Silva na central de áudio, desde as 6 da manhã, vamos juntos até 1. Angel Mix saindo fora, retornando segunda-feira, 8 da manhã, depois de Silvinho Oliveira, depois do Delta Rural, chega Angel Mix. A gente continua com êxitos em externo na Delta FM e o oferecimento de MC Autopeças, bateria pioneiro 60 amperes, 18 meses de garantia, por apenas R$ 359. 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Zíngaros, hoje pagode da casa, atrações Pretinho Básico, Celim e Banda, Grupo Misturadinho. Pegue sua cortesia até às 18 horas. Vem aí o som do Vanderlei oferecer para Celina, pediu Jota Quest, o Gustavo pediu para curtir Carol Bazin. A Alexandra pediu Zé Neto Cristiano e a Mariana pediu Rafa Torres. Na primeira tem Jota Quest.

0: Salve, gente, William Lagarto aqui, passando para deixar aquele recadinho para vocês que, devido ao cancelamento do show que aconteceu hoje lá nos Zíngaros, em nome da WF Produtora e Zíngaros, o pagode vai acontecer, a festa vai acontecer sim. E não esquece, o ressarcimento vai acontecer. Ali, quando tu for trocar o teu ingresso, tu vai receber teu dinheiro de volta e uma cortesia pro show hoje. Então, gente, não esquece. À noite tem Celinho e Banda, Pretinho Básico e Misturadinho. Gente, bora comparecer nos Zíngaros. Hoje vai rolar a festa, tá bom? Bora pros Zíngaros.
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1: Agora, meio-dia 55, vem o Sona Dayana, pediu Marvila, o Dudu, pediu Jorge Matheus, a Jaqueline, pediu Menos é Mais e o Júlio quer ouvir a Anitta. Na primeira tem Marvila.

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1: Uma hora mais 6 minutos. Bom início de tarde para você que está ligado na Delta. Por aqui, Beto Cogói na comunicação. O Carlos Silva saindo fora. Leandro Hernandes assumindo a central de áudio. Vamos juntos no sabadão, 23 de maio do ano de 2026. Nesse momento em Bagé, a temperatura está na marca dos 15 graus. E a gente começa o Delta Mais trazendo João, Neto e Frederico. Música.

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5: 1:17.
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0: Tá aí Natan e Zé Felipe na Delta FM, 1:31, intervalo comercial, já já mais música na programação da Delta FM.
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0: Muito bem, agora 1:33. Vamos trazendo mais música na Delta FM. A temperatura nesse momento em Bagé está na marca dos 15 graus. Muito boa tarde para você.

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2: 1:48.
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0: Tá aí, David Guetta, 2:01. Boa tarde pra você. Intervalinho, já já tem mais música na programação da Delta FM.
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2: Vamos nessa, 2:03. Agora tem Júnior Marques na Delta FM. Muito boa tarde pra você.

0: por falta de tempo não, viu? Você só não tem prioridade.
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9: Muito bem, Inter e Vitória se enfrentam neste sábado, hoje, às 5 da tarde, pela 17ª rodada do Brasileirão 2026. O jogo ocorre no Barradão, em Salvador. Ó. Colorado vem de goleada contra o Vasco por 4-1 na última rodada. Já o time baiano foi derrotado pelo Bragantino, fora de casa, por 2-0. É hoje às 5, então, o jogo do Inter. Vamos ver música na Delta FM de Ursinho e Léo Foguete.
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0: Aí Taylor Swift na Delta FM, 2 horas mais 33 minutos, temperatura em Bagé 15 graus. Muito boa tarde pra você.
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0: 2h34, chegando Gustavo Mioto na Delta. Boa tarde pra você.

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7: Grêmio Santos se enfrenta neste sábado, hoje, 19 horas, pela 17ª rodada do Brasileirão. O jogo ocorre na Arena. Em Porto Alegre, o Tricolor vem de empate com o Bahia em 1-1 na última rodada. Já o Peixe foi derrotado pelo Coritiba por 3-0. Bárbaro, que guerra hoje em Grêmio Santos. Ai, vamos trazendo música na Delta, agora tem Liz Just.

0: pequena pra nós. Tá aí, Pixote, 3:04. Muito boa tarde pra você. Já já tem Pé de Toca na Delta FM.
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0: Agora 3:05, horário brasileiro oficial. A temperatura nesse momento em Bagé está na marca dos 15 graus, nublado o tempo em Bagé. Você está na Delta FM e está no ar o programa Pé de Toca. Com a participação do ouvinte, pode mandar sua mensagem. É um prazer receber a sua mensagem aqui no WhatsApp da Delta FM. É o 53 999 35 2436. Ok? Vou repetir. 53 999 35 2436. Muito prazer e muito boa tarde por aqui. Beto Cogói na comunicação, Leandro Hernandes na central de áudio. Você de bem com a vida, curtindo a Delta FM. E é claro, curtindo a sua música preferida, oferecer para quem você quiser oferecer. Já pode salvar o WhatsApp da Delta FM. A hora que você quer pedir uma música, é só mandar o seu pedido. A hora que você quer mandar um abraço para alguém, pode mandar aqui a sua mensagem. Com o maior prazer a gente vai colocar no ar, tá bom? Fala, Beto, boa tarde, tocando a Castela e Zé Felipe. Eu só quero você. É o Vanderlei, Beto, da Coab. Fala, Vandeco! Sabe demais, meu querido? A Celina pediu para curtir a Cato.

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4: Agora 3h21, vamos com mais participações na Delta FM. Oi, sou Alexandre do Bairro Popular. Gostaria de ouvir, se possível, Gustavo Lima. Proibido terminar. Se for atendido, eu agradeço. Um abraço, meu querido. Obrigado pela participação, Alexandre. Verônica pediu só para curtir Henrique Castro e Menos é Mais. Nem pagando. Muito bem. Oi, sou Ana Lúcia. Toca Lula Young para nós curtir aqui. Para Val e também para Lila. Muito obrigado. Merece. Um ótimo sábado, viu? Obrigado pela participação. Oi, Beto. Meu nome é Xande. Sou do bairro Ipiranga. Quero oferecer para minha mãe, a Isabel e também a Carlinha. Muito obrigado. Aquela acendo farol. Sabe quem é? Sim, é o Jota Quest, né? É o Jota Quest. Pode ficar tranquilo. Deixa comigo. Gustavo Lima, proibido terminar.

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3: Muito bem, 15h35, vamos com mais participações no Pede Toca da Delta FM. Oiê, tudo bem com vocês aí? Hoje melhorou, né? Tá show de bola, tudo 100% laser digital. Eliandro, do bairro Popular, Betão, toca pra mim aí, Pedro, Paulo e Alex, e Catherine Beat. Que delícia, um abraço pra vocês, delícia cremosa. Um abraço pra vocês, beijo minha querida, excelente final de semana, tá bom? Oi, Beto, quero ouvir o João Neto Frederico. Ó, vida. É a Verônica do Parque Marília. Show de bola, minha querida. Beto, meu nome é Ana Maria Braga. É Ana Maria e eu quero ouvir Manu Batidão. Tic-tac, tic-tic, tic-tac, tac. Não, não é mesmo. Tá. E tem mensagem de áudio também.
4: Oi, Beto. Opa. Boa tarde, tudo bom, Isabel?
3: Tudo.
4: Hoje pode ser Virgínia?
3: Hoje pode.
4: Agradeço e ótima tarde para nós todos.
3: Beijo, minha querida. Excelente final de semana abençoado a todos nós, tá bom? Na primeira tem Grupo Chocolate, Turma do Pagode.

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3: Vamos nessa, 15h48, chegando mais participações. Oi, Beto, sou José Luiz, quero ouvir Marília Mendonça, Cuida Bem Dela. Daiane pediu para curtir, Pedro Felipe Covardia. Oi, sou Raquel, hoje quero Samuel Rosa. Muito obrigado. O Eduardo pediu para curtir Shakira Solteira. Bom final de semana para você também, meu querido. Um abraço, obrigado pela participação. Na primeira tem Marília Mendonça.

0: Tá aí 4 horas mais 4 minutos, intervalo comercial, já já tem mais Pé de Toca na Delta FM.
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0: Agora 16 horas mais 5 minutos. Muito boa tarde para você. Vamos com mais participações na Delta FM. Boa tarde, meu nome é Juliana do Prado Velho. Quero ouvir Panda, Eu Te Seguro. A Raquel pediu para curtir o Grupo Menos é Mais. Daiane do Passo das Pedras pediu Gustavo Mioto, Last Goodbye. Muito bem. A Eduarda pediu e oferece para sua mãe, Maria Helena, Simone Mendes, Direitos Iguais. Muito obrigado. Merece. Na primeira tem Panda.

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8: 16h20, vamos com mais participações. Oi, Beto, é o Matheus do Nossa Senhora Auxiliadora. Manda para nós aí, benza a Deus e Suel. Júlio oferecendo para Selma, Fred e Fabrício. Oi, Beto, é a Jaque. Quero Natan e Zé Vaqueiro. Boa tarde, gostaria de ouvir uma música, se possível, oferecer para o meu pai, o Luiz Augusto. Meu nome é Mara, eu quero Paula Fernandes. Muito bem, na primeira tem benza a Deus e Suel.

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4: Muito bem, vamos com mais participações na Delta FM. Olá, boa tarde, Beto. Se possível, gostaria de ouvir Fiorella. Muito obrigado. Meu nome é Gabriele, da Mascarenhas de Moraes. Oferecer para minha madrinha, até de aniversário hoje, a Heloísa, muito obrigado. Muito bem, parabéns, muita paz, muita saúde, muita alegria. Oi, sou Suzane, quero Ed Brito e Samuel só para curtir. Bom final de semana para todos. Show de bola. Verônica oferecendo para Gustavo e Alexandra, pediu Eduardo Costa, tá falado. Na primeira tem Fiorella.

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8: Agora 16 horas mais 46 minutos. Temperatura em Bagé 16 graus. A previsão do tempo anunciando para domingo, amanhã, domingo, seu lindo sol. Mínima 10, máxima 18, não vai estar muito frio, viu? Vai estar agradável domingo, sol com muitas nuvens, mas não chove. Segunda-feira, possibilidade de chuva, mínima 10 e máxima 19. Terça-feira, dia 26 de maio, com sol, possibilidade de chuva, mínima 10 e máxima 16 graus. Vamos fechando o horário de hoje, trazendo o som da Karina, oferecendo para o Jorge e também para o Luizinho, pediu Munhoz e Mariano. Você continua na companhia do Leandro Hernandes, daqui a pouquinho tem o Pôr e Pagode. Quero mandar um abraço pro meu amigão Xuxa. Alô, Xuxa, meu querido, Jaldi Negro. Grande, Xuxa. Um abraço, viu, Cláudio Figueira, o Xuxa. Vamos trazendo, então, sucesso que toca na Delta FM e a gente confere agora com Munhoz e Mariano.
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1: Obrigado!
2: Valeu, Pandinha.
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7: 5:03.
8: 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Temperatura 16 graus.
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2: 5:19.
3: Delta FM, temperatura 15 graus.
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1: 5h33.
2: 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Temperatura 15 graus.
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1: Delta FM, temperatura 15 graus.
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5: 6:02.
2: Delta FM, temperatura 14 graus.
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3: 6:19.
4: Delta FM, temperatura 14 graus.
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8: 6h35.
2: 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Temperatura 14 graus.
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2: 6h48.
3: Delta FM, temperatura 13 graus.
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1: 72.
2: Delta FM, temperatura 13 graus.
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1: Eu acho que você tem que mandar aquela mensagem. Mas manda o que tá no seu coração.
2: Porque se fosse eu falaria mais ou menos assim.

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3: 7:17.
1: Delta FM, temperatura 13 graus.
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1: 7h31.
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3: 7h46.
4: Delta FM, temperatura 13 graus.
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1: 8 e 2.
2: Delta FM, temperatura 13 graus.
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2: 8h34.
3: Delta FM, temperatura 13 graus.
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